0: Flamengo.
1: Botafogo não.
0: Nós também não.
1: Só o Flamengo.
2: Três times que eu gosto mais.
3: É o Flamengo.
4: É o Flamengo.
3: É o Flamengo.
2: Não, o time mais bom mesmo.
3: O Flamengo.
5: E o time que existe é o Fluminense.
2: Mas Botafogo.
6: O time mais ruim é o Botafogo.
7: Não é mesmo.
6: Pra nada.
2: O time pior.
6: Palmeiras. É muito ruim.
2: É Cristiano.
8: Tem tanto time ruim.
6: Palmeiras.
2: É a mesma.
6: Palmeiras não tinha nenhum jogo. Eu ganhei um jogo.
2: Botafogo da Paraíba.
3: Juiz também roubando pra caraca.
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